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0: você vai precisar, viu? Muito obrigado, cara. Que honra.
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2: O que eu mais gosto em você é esse seu dom de engolir as promessas que você faz.

0: Obrigado, meu velho.
1: Obrigado, meu mano.
0: Ô, rapaz.
2: Uma salva de palmas pro Luan Santana aí, galera! Que energia é essa?
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0: meu Deus.
1: Parabéns, Fortaleza, muito obrigado.
2: A hora certa é sempre agora.

0: Eita, essa mulher tá chique demais! Coisa linda!
1: Que energia maravilhosa, é bom demais!
0: Obrigado, gente!
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0: Obrigado, gente.
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Obrigado, obrigado pela consideração. Que Papai do Céu e Nossa Senhora Aparecida abençoe o projeto dos seis.

0: Diego Arnaldo!
1: É de que Fabrício!
2: Que maravilha, que prazer!
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0: Eita,
1: mano! É o Zagroboy!
0: Foi de primeira. O Zagroboy, Camila Loures e Luan Pereira.
1: Daquele jeito.
2: Que honra, que honra.
0: Quem tá sofrendo aí?

0: Eu não quero nem imaginar isso acontecendo.
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4: Então você quer saber seu erro, né?
5: Explica.
4: Como se você não soubesse, né? Deixa que eu te conto então, mãe.

0: Esse foi seu erro.
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0: Meu Deus.
1: Parabéns, Fortaleza, muito obrigado.
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0: Brasil!
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3: Chama a livrada.

0: Faz barulho, brasileiro!
1: Assim, rapaz, apesar do clima frio, mas o brasileiro é quente de verdade.
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0: Gustavo.
1: Quem gostou faz barulho aí.
0: Alô, Goiânia! Gente, pra quem me conhece sabe que eu tô realizando um sonho, eu tô aqui, ó, tremendo as bases. Que honra!

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Será que vocês sabem essa aí?

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0: Obrigado, gente.
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0: Tamo junto.
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0: você vai precisar, viu? Muito obrigado, cara. Que honra.
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Ah, essa daqui, no DVD de Brasília, ela foi abertura. E tem história.

0: Obrigado, gente!
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0: Mustafa Zavallı.
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0: Pode fazer barulho, Goiânia!
1: Faz barulho pro Murilo Ruf, bebê!
0: Obrigado, meus irmãos!
1: Tamo junto, viu, meu irmão?
0: Tamo junto!
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0: Valeu, Rian SP.
1: Eu que agradeço, meu parceiro, por estar aqui hoje no DVD de vocês.
0: Que Deus continue te abençoando.
1: Satisfação. Tamo junto, família. Vamos que vamos.

0: Alô, Tubarão. Mãe de joelhos, filho de pé.
1: Muito obrigado.
2: Ô, mãe, abre a porteira, tô chegando de Dodge Ranapuê. E aí, ô, mãe? Mais alto! Ô, mãe! Ô, mãe! Uma salva de palmas pro Bruno e Barreto! Aê!
0: Pro Tubarão!
3: Tamo junto, meu irmão!
0: Mano, sem palavras, Deus te abençoe.
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0: João Gomes, MC do Juan, palmas, faz barulho aí!
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0: Eita,
1: é os Agroboy.
0: Foi de primeira. Os Agroboy, Camila Loures e Luan Pereira.
1: Daquele jeito.
0: Quem tá sofrendo aí?

0: Eu não quero nem imaginar isso acontecendo.
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0: Koski Vinícius! Gustavo Mioto!
1: Prazer, meus gatos.
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Para si, a Ilha do Fogo e todo o Cabo Verde continua de luto, portanto, nos dois dias dados pelo Governo da República. Hoje o nosso programa vai ser, tanto mais para falarmos um pouco deste acidente, com as notícias relacionadas com este acidente. Vamos ter o primeiro bloco informativo já dentro de 10 minutos.

É, muito bem, o momento da dor, da consternação da Ilha do Fogo e um pouco por todo Cabo Verde, também parte da nossa diáspora. Vamos ter músicas mais leves ao longo desta edição de hoje. Estaremos consigo até por volta das 12h30.

0: D'ordinador, voz do Bané. E, pois é, este momento da consternação abrange toda uma nação. É um momento doloroso para as famílias, enfim. E há mensagens que nos tocam profundamente. É o caso desta criança de Santo Antão, que partilhou nas redes sociais esta mensagem que toca no fundo do coração.
1: Hoje eu me estou ali para falar sobre aquele acidente que aconteceu na Ilha de Fogo, que os jovens que morreram. Me estou a pedir a Deus para dar paz na Sejarma e também me estou a pedir a Deus para dar com as mães força. Que as crianças que estão no hospital para recuperar e para voltar para casa na hora de Deus. Força para toda a família de Ilha de Fogo, para Cabo Verde inteiro que está de luto. Então, tchau.
0: É muito bem, é um momento difícil de se recuperar, é com o coração profundamente consternado. É com uma dor difícil de traduzir em palavras que recebemos a notícia no sábado, no final da tarde, da trágica notícia da perda de 25 vidas humanas vítimas de um devastador acidente de aviação ocorrido na estrada de Campanas de Cima. Entre as vítimas encontram-se sobretudo crianças e adolescentes em idade escolar. Vidas ainda no início do seu caminho, cheias de sonhos, esperanças e projetos para o futuro. Partiram demasiado cedo, deixando famílias mergulhadas numa dor que nenhuma palavra verdadeiramente pode consolar. A Ilha de Fogo está de luto, Cabo Verde está de luto. Por detrás de cada vítima existe uma história, uma família. Uma mãe, um pai, irmãos, amigos, colegas e uma comunidade inteira que jamais será a mesma. Cada uma dessas vidas tinha um valor incalculável e deixa uma ausência impossível de preencher.

0: São 10 da manhã em Cabo Verde, 7 horas na costa leste dos Estados Unidos da América. Tempo e espaço para atualizarmos as notícias, tanto que marcam a atualidade, tanto como destaque para o acidente de aviação que ocorreu no sábado aqui na Ilha do Fogo. 4 dos 13 pacientes internados no Hospital Regional São Francisco de Assis, após o acidente de aviação no Fogo, estão sob os cuidados especiais. Isso...
1: Não votou nas últimas eleições
0: devido à gravidade, tanto dos problemas sofridos. De salientar igualmente que, segundo Lúcio Miranda, o Ministro da Saúde, os pacientes internados têm idade compreendida entre os 6 e os 16 anos e que inicialmente eram 14, mas a criança de 6 anos já teve alta e já se encontra junto dos familiares. Segundo o Ministro, os 4 casos mais graves inspiram, portanto, múltiplos traumas, nomeadamente traumas abdominais e cranianos, tendo alguns sido submetidos a intervenções cirúrgicas e encontrando-se entubados e com respiração assistida. O estado de saúde é neste momento considerado estável, graças a Deus. Já o diretor clínico do Hospital São Francisco de Assis, Dionísio Cimento, disse que a criança de 6 anos já teve alta hospitalar e fala do quadro clínico dos demais pacientes, salientando que possivelmente já não haverá necessidade de evacuação para a cidade da Praia.
2: Três internados, tendo em conta a grave situação, um entra no bloco por uma laparotomia exploratória, enquanto se estava agora no momento pós-operatório. Um segundo paciente que estava grave foi compensado com a intervenção do neurocirurgião, que veio da cidade da Praia, do Hospital Agostinho Neto. E um terceiro paciente vai agora entrar no bloco novamente, uma laparotomia, por ter algumas complicações, mas clinicamente estáveis. Quatro pacientes encontram-se internados no serviço de cirurgia e uma paciente grávida que esteve também naquele veículo enquanto na maternidade em estado estável, clínica e obstetricamente. Chegou aqui também poliqueixosa, ansiosa, fizemos exames complementares e para constatar que não havia nenhuma patologia ou sofrimento fetal ou algo assim parecido com o feto.

0: e nem com ele também.
1: Para reforçar a capacidade de resposta do Hospital Regional São Francisco de Assis, o Ministério de Saúde mobilizou uma equipa médica da cidade da Praia, constituída por profissionais de várias especialidades, incluindo neurocirurgião, cirurgião, reumatologista, intensivista e cardiologista, além de enfermeiros de terapia intensiva. Além dos pacientes politraumatizados, permanece internada a mulher grávida, cujo estado de saúde e do bebê são considerados estáveis. Depois de visitar os pacientes internados, o Ministro da Saúde deslocou-se juntamente com o Primeiro-Ministro ao local do acidente. Contudo, o denso nevoeiro que se fazia sentir não lhes permitiu avaliar a dimensão da tragédia, que provocou 25 mortos e 14 feridos, 4 dos quais em estado grave. Já o Presidente da República pede a abertura de um inquérito para apurar as causas do acidente.
2: Preciso dar conforto e dar apoio psicológico a todas as famílias. Já há 25 mortos. Isso constitui uma imensa tragédia, e sobretudo porque são jovens e adolescentes que acabam por perder a vida na força de idade. E também porque há dezenas de famílias afetadas por esta catástrofe. E depois é ver toda a assistência que durante o tempo deve ser dada aos familiares e a todos os afetados por este acidente. E investigarmos as causas deste acidente para ver como poder tomar medidas e pôr cobro a situações desta natureza.
1: O primeiro-ministro Francisco Carvalho diz que o governo vai garantir todo o conforto possível aos familiares das vítimas, em estreita colaboração com as autoridades locais, mais propriamente a Câmara Municipal de São Filipe.
3: E Cabo Verde inteiro está de luto para esta tragédia que ocorre na Ilha de Fogo, mas é Cabo Verde inteiro que está afetado, e tudo Cabo Verdeano está afetado ali no país e na diáspora. Nesse primeiro momento, não há presta toda solidariedade e job em conjunto, analisa em conjunto tudo medidas imediatas que me pode tomar. E já não está a prever medidas junto de famílias, evidentemente. Mas sono também, Pepe, de que tipo de medida, depois de não ausculta famílias e não observa na terra. Já nos está decreta 12 dias de luto nacional devido à dimensão desta tragédia. E não creio deixar ali um abraço, de sentimento de solidariedade profundo para todas as famílias que foi afetado, está a ser afetado por esta tragédia.
1: O governo assume as despesas dos funerais das vítimas do acidente, com um autocarro ocorrido sábado no trajeto entre Xandas Caldeiras e Campanas de Cima, e vai suportar outros custos das famílias afetadas pela tragédia. O anúncio foi feito pelo Ministro da Saúde e porta-voz do Gabinete de Crise, criado na sequência do acidente, Lúcio Miranda, após uma reunião de pouco mais de uma hora. Segundo o governante, além das despesas dos funerais, o Estado assume igualmente nos próximos dias alguns custos relacionados com as famílias das vítimas, incluindo as despesas da deslocação de familiares do primeiro grau de manhã à tarde, que tenham de viajar da Praia para a Ilha do Fogo. O principal objetivo, segundo Lúcio Miranda, é salvar as vidas dos pacientes que estão internados neste momento, realizar diagnósticos mais precisos e avaliar os casos que necessitem de evacuação médica para Santiago ou outros centros com maior capacidade de resposta.
4: Tudo neste momento não tem 25 mortes confirmadas, no hospital não tem 14 e pacientes internados, sendo que 4 são em estado de maior cuidado, requer maior cuidado. Não creio em forma também, mas de não traz uma equipa médica ali para Fogo, constituído para médicos séniores, não traz médicos de São Vicente, de Santiago, não traz neurocirurgião, não traz cirurgião, traumatologista, intensivista e anestesista, cardiologista, não traz também enfermeiros que está acostumado na trabalho, na terapia intensiva, e que é para não poder dar aquele primeiro apoio, né?

0: que as vítimas que estão internadas nesse momento, que o nosso principal foco agora é salvar a vida de quem está nela. Peço fazer um diagnóstico melhor junto com médicos de fogo, que fazem um excelente trabalho na atenção a primeiros momentos para que as vítimas que chegam no hospital, e agora não tem que salvar que as vidas que não tem no hospital, e para não fazer de tudo para que esse que mestre de atenção para evacuação não está evacuado para Santiago, não está evacuado para onde for necessário para ter melhor atenção. Também a ministra de família está chegando hoje com um grupo de técnicos, de psicólogos, assistentes social, para no bem e pôr a serviço de famílias para primeiros apoios. O governo assume desde ontem custos de enterro de tudo que as vítimas, mas também já não decide ali nesse gabinete de crise que não cria, mas o governo também assume durante esses dias algum custo com toda a família que nesses primeiros dias de vítimas, mas também assume custo de passagem de que as familiares de primeiro grau que tem desloca de praia para fogo, e também não tem situação de uma pessoa aqui de praia que falece ali, mas que corpo, vítima, já foi enterrado, mas que não tem que transferir depois aquele corpo para a praia, que já também demora mais tempo, também o governo assume ali que posteriormente esse corpo também ser transferido para Santiago, para enterrar junto, não onde que seus familiares estão mais próximos.
1: De salientar que a ministra da Família chegou de ontem à tarde, portanto, após esta entrevista do Lúcio aos meios de comunicação social da Ilha do Fogo. E na sequência da tragédia, o governo pretende reforçar os meios técnicos e humanos da proteção civil a nível nacional, com particular atenção à Ilha do Fogo, bem como toda a região Fogo Brava. Lúcio Miranda revelou que o Executivo já vinha discutindo há cerca de duas semanas com os Presidente das Câmaras Municipais a necessidade de aumentar a capacidade nacional de resposta em matéria da proteção civil.
0: No encontro com o Presidente de Câmara, o Primeiro-Ministro já tinha assumido que não tem que fazer um esforço na proteção civil a nível nacional. Não tem que ter uma proteção civil. Já não tem uma proteção civil criada, mas o que é que não quer fazer? Dotar de mais meios técnicos e humanos para estar mais capacitado nessa situação. E Fogo é uma ilha que tem seis peculiaridades, então está chamando ali, não deve dar uma atenção especial para a região Fogo e Brava na proteção civil. Para Fogo, não tem ambulância que está chegando antes do final do ano, ela está ali na Fogo, é uma ambulância 4x4, devido à orografia de Fogo. É um tipo Land Cruiser que nos também disponibiliza para Fogo nos próximos meses. A gente acredita, mas talvez no mês de outubro, mais tardar novembro, ela está ali e para bem servir a população de Fogo.
1: Já o Primeiro-Ministro Francisco Carvalho reforça a ideia e fala das linhas mestras desse reforço a nível da proteção civil à escala nacional.
2: Em termos de proteção civil maior, que inclui ambulância, que tem rede de ambulância adaptado a cada situação, a cada orografia de cada município. Você fala de rede de bombeiro, de diferentes tipologias de carro de bombeiro. Bombeiro, falado ali nessa situação, de necessidade que houve, por exemplo, de material para desencravamento. Falado nele, portanto, é necessário uma abordagem global em termos de proteção civil. E aquilo é que não sabemos fazer. Aquilo é que não sabemos fazer. Em termos de rede de ambulância, adaptado. Em termos de rede de carros, de bombeiro, de diferentes tipos. Em termos de equipamento para pessoal. Diferentes tipos de equipamento para pessoal. E em termos de treinamento de pessoas.
1: O Primeiro-Ministro adiantou que, além da assistência aos feridos e do apoio às famílias, as autoridades, portanto, visitaram ontem o local do acidente e vão continuar a acompanhar de perto, portanto, as famílias enlutadas. O Primeiro-Ministro afirmou no local do acidente em Campanas de Cima que o momento é de dar conforto e amparo às famílias, mas também serve para tirar algumas ilações para o futuro de Cabo Verde.
2: Não tem que, hoje, goste, mostra famílias, mas nos está profundamente tocado e sim, profundamente entristecido para esse

0: ocorrência e que nos também analisa assim, para nos olhar a partir de ali ilações que nos atrapa Cabo Verde. Então, a mim, nesse momento ali, e o que mais que sublinha, para até amanhã, tem depois de manhã, tem mais dias, nesse momento ali de dor, o que mais no que sublinha é esse aspecto. Mas do bem ali na fogo, que é para nos dar um abraço de solidariedade para famílias, para tudo alguém que está a ser afetado. Amanhã, sim, hoje é dia de abraço, de aconchega, de ampara, de job que pode ser feito hoje, goce. Alguém sente esse amparo.
1: O chefe do governo garantiu, entretanto, que o acidente não será ignorado e que o Executivo vai analisar as condições relacionadas com a construção, avaliação e fiscalização das estradas em Cabo Verde.
0: É que passa de forma nenhuma em branco. De forma nenhuma. E no que bem li hoje só marca presença. No que bem li hoje só marca presença. Ele é um acontecimento que é de interpelar o nosso tudo de forma profunda e responsável. Portanto, nós, governantes desse país, esse que nos está hoje a esse processo e esse que nos também e governa, é analisando, corrigindo, antecipando, prevenindo. Nos fala de uma revisão profunda de processos no país. É evidente que construção de estradas no país está interpelando o nosso tudo. É evidente. Nosso tudo nos conche processos. Nos sabe o que coisa está acontecendo nesta terra. Nosso tudo nos sabe qual que é lugar que a avaliação

0: todos esses aspectos foi parte da análise. Aspectos a ver com a orografia, com a estrada, com o percurso e com a própria mobilidade que tem. Tudo que esse aspecto foi parte de e análise e reflexão que não está fazendo.
1: Francisco Carvalho, em entrevista à televisão pública de ontem, a partir de Campanas de Cima, anunciou que o Instituto de Estradas deverá deslocar-se ao local do acidente para avaliar as condições da via e as circunstâncias da ocorrência. Questionado sobre a possibilidade de construção de um marco no local do acidente, em memória das vítimas, o Primeiro-Ministro afirmou que Cabo Verde é um país que valoriza e respeita a memória. Reiterou, contudo, que o momento imediato é de dor e solidariedade para com as famílias, descrevendo o cenário provocado pelo acidente como inimaginável e de tristeza profunda. O número de vítimas mortais do acidente ocorrido no trajeto Xandas Caldeiras Campanas de Cima mantém-se em 25, enquanto 13 pessoas continuam internadas e uma criança recebeu já alta hospitalar. A informação foi avançada esta manhã pelo diretor clínico do Hospital Regional de São Francisco de Assis, Dionísio Semedo, que explicou que os pacientes hospitalizados permanecem em observação. Dos 13 pacientes internados, apenas 2 inspiram maiores cuidados devido à gravidade dos ferimentos. Um deles com trauma abdominal e lesão renal foi submetido ontem a uma intervenção cirúrgica e encontra-se atualmente estável. Uma outra paciente, uma jovem com idade entre os 14 e 15 anos, também foi submetida a uma intervenção cirúrgica e apresenta um quadro clínico estável, não havendo neste momento risco de morte nas próximas horas, segundo a mesma fonte. Dionísio Semedo explicou que, apesar de ter sido inicialmente equacionada a transferência de alguns pacientes para o Hospital Universitário Dr. Agostinho Neto, na Praia, neste momento não há casos que exijam transferência, pelo menos neste momento. Já foram feitas intervenções necessárias e vale a pena aguardar a evolução para a melhoria. A unidade hospitalar continua assim a acompanhar a evolução clínica dos 13 pacientes internados, mantendo-se em avaliação a necessidade de eventual transferência, caso o estado de saúde de alguns deles venha justificar cuidados diferenciados. Como já tínhamos mencionado, o acidente com o autocarro deu-se na estrada Xandas Caldeiras, Campanas de Cima, na sequência de um despiste que atirou a viatura por um precipício com mais de 30 metros de altura. Vamos a ficar por aqui quanto a este primeiro bloco informativo. Já sabe, querendo participar connosco, deixar uma palavra de apreço, uma mensagem de solidariedade às famílias das vítimas, pode ligar então a partir dos Estados Unidos por 508-690-6364 508-690-6364 ou então através do WhatsApp.
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1: O mesmo número, 1508, portanto também temos 1508-690-6364, ou se é meu amigo pessoal pode ligar através do Messenger. Portanto, vamos ficar por aqui quanto a este primeiro bloco informativo. Graças a Deus, os 13 pacientes que continuam internados estão a recuperar. Oxalá. Portanto, tivemos duas jovens que foram submetidas a intervenções cirúrgicas ontem e estão a reagir bem. A criança de 6 anos já está em casa com os familiares. Tudo leva a crer que vão recuperar-se e vamos a continuar a orar para que todas essas vítimas do acidente, os que estão internados, tenham uma breve recuperação. Vamos continuar com um pouco de música e vamos também adiantando com outras informações que vão apresentando nesta longa maratona que estará no ar até por volta das 12
3: Donald Trump
1: horas e 30.

0: resposta. É, pois bem, aproveitamos para cumprimentar a Maria Genoveva Lima Martins, que está connosco aqui neste live na nossa página no Facebook. Pois é, podes também deixar uma mensagem aí no nosso live no Facebook, na página da Rádio Brockton da FM, ou então ligar.
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0: O 508-690-6364 através do telefone normal para si que está nos Estados Unidos da América, ou então através do WhatsApp 1508-690-6364. É voz da nossa prima Neuza de Pina, com este tema ao morte.

É muito bem, o Presidente da Câmara Municipal, de Luís Silva, antecipou, portanto, o regresso a Cabo Verde, interrompendo uma missão oficial na China, isso para acompanhar a emergência provocada pelo acidente que causou já 25 mortos e 14 feridos. Como se sabe, Luís Silva encontra-se na República Popular da China, onde participa num seminário sobre cidades inteligentes, cujo encerramento estava previsto para o próximo dia 16 de setembro, estando o seu regresso inicialmente programado para o dia seguinte.

0: dizer o...
1: Dizeu... Há momentos, perante a gravidade do acidente e as consequências para o município e para a Ilha do Fogo, o autarca decidiu antecipar a viagem, alegando não reunir condições psicológicas para permanecer na missão. Não há e nem tenho condições psicológicas para continuar missão na China, afirmou Nuias Silva à Infopress. O regresso será de hoje, no início de hoje, com uma deslocação de Shenzhen para Pequim, de onde seguirá de amanhã para a Cidade da Praia, com escala em Casablanca, Marrocos. A antecipação da viagem foi possível através de articulação entre o Governo de Cabo Verde, a Presidência da República e a Embaixada da China em Cabo Verde, que asseguraram o apoio logístico necessário. O itinerário prevê um voo entre Paquinha e Casablanca, seguido da ligação para a Cidade da Praia, e a chegada à Ilha do Fogo, concretamente São Filipe, está prevista para quarta-feira, dia 9 de setembro. O Presidente da Câmara de São Filipe deverá integrar-se de imediato nos trabalhos de apoio às vítimas do acidente, aos seus familiares e às populações afetadas. Portanto, face à gravidade do trágico acidente que abalou recentemente a Ilha do Fogo, no Oeste, decidiu de imediato antecipar o regresso a Cabo Verde para acompanhar de perto a situação e prestar todo o apoio direto, tanto às famílias. Luís Silva considera prioritária a sua presença no município, neste momento de emergência, para acompanhar diretamente as famílias e comunidades afetadas pela tragédia. Relembramos que o acidente ocorreu na noite de sábado, quando um autocarro que transportava alunos regressava de um passeio deixando as caldeiras e saiu da estrada, caindo numa ravina de mais de 30 metros na localidade de Campanas de Cima, no município de São Filipe da Ilha do Fogo. Portanto, ao quadro clínico dos pacientes, como já frisamos momentos atrás, dos 13 pacientes que permanecem internados, a situação tanto é de alguma melhoria. Já dissemos também que por volta das 7 horas o diretor clínico do Hospital São Francisco de Assis, Dionísio Semedo, explicou que os pacientes hospitalizados permanecem em observação. Apenas dois inspiram maiores cuidados devido à gravidade dos ferimentos. Um deles com trauma abdominal e lesão renal foi ontem submetido a uma intervenção cirúrgica e encontra-se atualmente estável. Uma outra paciente, uma jovem com idade entre os 14 a 15 anos, também foi submetida a uma intervenção cirúrgica e apresenta um quadro clínico estável, não havendo neste momento risco de morte nas próximas horas, segundo a mesma fonte. O diretor clínico Dionísio Semedo explica ainda que, apesar de ter sido inicialmente equacionada a transferência de alguns pacientes para o Hospital de Agostinho Neto na Praia, neste momento não há casos que exijam transferência, pelo menos neste momento. A unidade hospitalar continua assim a acompanhar a evolução dos 13 pacientes internados, mantendo-se em avaliação a necessidade de eventual transferência, caso o estado de saúde de alguns deles venha a justificar cuidados diferenciados. Portanto, é um caso que vamos continuar a acompanhar. Já vamos falar da questão da família, das famílias e também dos trabalhos que vão ser desenvolvidos no terreno já nas próximas horas. Já tinha afirmado que a ministra Adélcia Almeida, que tutela a pasta da família, inclusão e desenvolvimento social, bem como o trabalho, já está aqui na Ilha do Fogo. Classificou como luto comunitário a situação vivida pelas comunidades da Zona Norte Alta da Ilha do Fogo. Portanto, as zonas afetadas estendem-se desde Velho Manuel até Monte Preto, passando por Domingos Ledo e Ribeira Felipe, zonas diretamente atingidas pelas consequências da tragédia.

resultou em 25 mortes e 14 feridos, 4 dos quais em estado que inspira cuidados. A ministra salientou à comunicação social que a partir das 8h30 de hoje o diagnóstico psicossocial das famílias afetadas como seria a primeira etapa para definir uma intervenção de emergência. Esta intervenção de emergência deverá decorrer durante os próximos 8 dias, seguindo-se posteriormente uma intervenção de médio e longo prazo destinada às famílias e comunidades afetadas. Portanto, as próximas 48 horas serão dedicadas principalmente ao diagnóstico psicossocial, explicou a ministra, indicando que o objetivo é identificar as necessidades das famílias e definir as respostas mais adequadas. A intervenção deverá abranger igualmente as pessoas que se encontram hospitalizadas e os seus cuidadores, bem como os profissionais dos serviços do Hospital Regional São Francisco de Assis. A equipa do Ministério da Família, que chegou ontem à tarde ao fogo, é integrada por psicólogos, assistentes sociais, técnicos da Organização Mundial da Saúde e da Unicef, além de membros da Associação dos Assistentes Sociais. Uma das preocupações do Governo prende-se exatamente com o impacto psicológico do acidente no próximo ano letivo, sobretudo entre as crianças e jovens das comunidades afetadas. E a ministra alertou para a possibilidade de crianças que utilizam transporte escolar terem desenvolvido medo ou trauma associado às deslocações, enquanto as próprias famílias poderão manifestar receio de permitir que os filhos continuem a utilizar este meio de transporte. É um aspecto que precisa ser bem trabalhado, porque o acidente vai trazer algumas traumas, vai afetar psicologicamente, principalmente as crianças mais pequenas, portanto, que têm de se deslocar portanto, diariamente para assistirem às aulas, portanto, onde haja estabelecimentos de ensino. O impacto deverá igualmente ser sentido nas escolas, tendo em conta que alguns alunos perderam colegas, perderam amigos e companheiros de carteira ou amigos de brincadeiras. Portanto, tudo isso deve ser levado em conta nesse trabalho que vai ser desenvolvido principalmente pelos psicólogos junto das famílias e junto das comunidades, junto das escolas, numa próxima fase. Sabe-se que as aulas terão início já no próximo dia 21. Adélcia Almeida considera por isso necessário preparar toda a comunidade educativa, incluindo alunos, professores, pais, encarregados de educação, isso para minimizar as consequências psicológicas do acidente. Admitiu que algumas situações poderão exigir acompanhamento e assistência psicológica durante médio e longo prazo. Além da assistência médica e psicológica, o Governo assegura que está a ser preparado uma resposta de natureza social às famílias atingidas pela tragédia, respeitando as práticas culturais e a dinâmica do processo de luto em Cabo Verde. Portanto, o Governo prestará assistência social a todas as famílias, afirmou a ministra. Adélcia Almeida explicou que as necessidades das famílias serão avaliadas durante o diagnóstico psicossocial previsto para as próximas 24 horas a partir de hoje. Caso seja identificada a necessidade de apoio financeiro, o Governo estará disponível para responder positivamente às necessidades das famílias afetadas. A intervenção governamental deverá combinar apoio psicológico, assistência social, acompanhamento das comunidades numa primeira fase de emergência e, posteriormente, através de medidas de médio e longo prazo. Portanto, não foi só o acidente, provas, portanto, que vão ser feitas nos próximos dias, principalmente junto das comunidades, das crianças, enfim, é um momento que exige muito, muito trabalho, principalmente, portanto, por parte dos agentes da área da psicologia, os assistentes sociais, do governo, de toda a comunidade, principalmente das escolas.

É muito bem, hoje o nosso programa vai ser bem diferenciado, em respeito também pelo momento de luto nacional que se vive em Cabo Verde. Vamos conversando com as pessoas, querendo participar connosco, é só ligar o 508-690-6364. Aproveito para cumprimentar daí a nossa Queen Lalani.

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1: Paiola, Neuza, Voalin, Dona Nini de Balila, também o nosso retrateiro Henrique Fernandes. Cumprimentos também para Sãozinha Monteiro, que está aqui connosco, igualmente Irondina Bento Duarte, que deixa aquela
2: nossas comunidades
1: energia positiva, e um abraço forte para toda a população da Ilha do Fogo, almejando muita força, igualmente da parte de Sãozinha Monteiro.

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1: A Borbanha, hora de bem, a voz bonita da Sãozinha de Fonseca. Aproveito então para cumprimentar-me de... WBS. Também aí as nossas amigas que estão connosco no live, Senhora Maria Genoveva Lima Martins, Salzinha Monteiro, Dinaus, também temos a companhia de Celina Rodrigues Correia, bom dia. Igualmente Marcelina Gonçalves, grande abraço aí para todos os familiares

0: nos Estados Unidos e também em Cova Feijoal. Cumprimentamos o nosso primo Azevedo Batista, cumprimentos também para os demais que fazem parte deste programa, hoje um pouco diferenciado, o motivo não é para menos. Estamos todos enlutados, mas também temos registado mensagens de todas as partes do globo. O secretário-geral do PS, o Partido Socialista Português, José Luís Carneiro, falou a nossa reportagem e deixou uma mensagem para as famílias enlutadas, apresentou condolências a Cabo Verde pela trágica ocorrência ocorrida na Ilha do Fogo no sábado. Vamos ouvi-lo.
1: Profundas condolências pela tragédia que se abateu sobre tantos jovens, tantas famílias. Ao povo cabo-verdiano, a nossa mais profunda tristeza, a nossa mais profunda solidariedade que manifestamos nesta hora. Ao Sr. Presidente da República de Cabo Verde e ao Sr. Primeiro-Ministro, uma palavra muito especial, com quem estive há muito pouco tempo, e uma tragédia dessa natureza, naturalmente, provoca a consternação de todo um povo. E por isso, em nome dos socialistas portugueses, as nossas mais profundas condolências ao povo cabo-verdiano, às suas autoridades políticas e, naturalmente, às famílias e aos amigos que perderam as suas vidas nesta trágica ocorrência.

0: É o Noia, Arca Azul, a presença do Bana, mais mensagens de condolências da parte de Marcelina Gonçalves, que deixam um abraço de conforto.
1: Não votou nas últimas eleições porque não...
0: Todos os familiares que perderam os seus entes queridos, também a da nossa prima Maria Amália Andrade Maia. Salzinha Monteiro deixa um abraço a todos os familiares e amigos, desejando, portanto...
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0: Conforto. Pois é, Marcelina, vamos ouvir esta música bem triste, mas antes vamos ouvir uma mensagem de uma... criança de Santo Antão que, portanto, mexe com qualquer um.
3: Os jovens que morrem, muito pedir Deus para dar paz na Sejarma e também muito pedir Deus para dar com as mães força. Com as crianças que estão no hospital para se recuperar e para voltar para casa na hora de Deus. Então, força para toda a família de Ilha de Fogo, para Cabo Verde inteiro que está de luta.

0: A Borbeia, Zico Bocrim, temos desde o momento 2 minutos a separar-nos então das 11 horas, altura em que queremos de novo atualizar a informação.
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0: Sobre o acidente e as mortes que continuam a abalar toda a comunidade da Ilha do Fogo em Cabo Verde em geral. A Irondina Bento Duarte também diz muita luz nos seus caminhos. Tanto pais e familiares que tenham consolo nos corações, pois já é tudo o que podemos fazer por hora. Aproveito para estender um forte abraço também aí para o Osvaldino Semedo, a partir da capital da Cabo Verdeana.
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0: o primo-chefe Teixeira em Atalaia, também a Sandra Gonçalves, muito bom dia. Trazemos agora o Albertino Évora. Esse bom dia, sim.

São 11 horas mais o minuto da República de Cabo Verde. Temos espaço para atualizarmos as notícias. A União Cabo-Verdiana Independente Democrática manifestou esta manhã profunda consternação e condolências às famílias das vítimas do acidente rodoviário aqui no Fogo, que provocou 25 mortos e 14 feridos em Campanas de Cima. Em comunicado enviado à imprensa, o CID lamentou a perda irreparável e associou-se à dor de todo o povo cabo-verdiano, sublinhando que, perante uma tragédia desta dimensão, as palavras se tornam insuficientes. Neste momento de profundo dor e luto, a UCID associa-se às famílias das vítimas, aos feridos, às comunidades afetadas e a todo o povo cabo-verdiano, expressando as mais sentidas condolências e solidariedade, lê-se no comunicado. A nota partidária enfatiza que o momento exige unidade nacional e solidariedade para com os enlutados e os feridos sob assistência médica, a quem a UCID formula votos de rápida e plena recuperação, dizendo que hoje não existem diferenças políticas nem partidárias, existe uma nação unida perante a dor dos seus filhos. O partido expressou ainda o seu reconhecimento ao trabalho dos profissionais de saúde, bombeiros, agentes da Proteção Civil, Polícia Nacional, autoridades locais e voluntários empenhados nas operações de socorro e assistência. O acidente com um autocarro marca Coaster ocorreu sábado na estrada entre Xandas Caldeiras e Campanas de Cima, resultando em 25 vítimas mortais e 14 feridos, entre os quais um já teve alta hospitalar e 13 continuam sobre os cuidados médicos no Hospital São Francisco de Assis. Também o conselheiro por Cabo Verde, do Conselho Regional de África e das Comunidades Portuguesas, solicitou à Cruz Vermelha Portuguesa apoio às famílias das vítimas mortais e dos feridos do acidente ocorrido no sábado. Portanto, José Nóbrega Ascenso disse em comunicado enviado às redações que classificou o acidente como uma tragédia para a laboriosa Ilha do Fogo e para Cabo Verde em geral. Portanto, são várias as mensagens que vão chegando à nossa redação. Igualmente, o Presidente do Governo Regional do Príncipe, Felipe Nascimento, manifestou profunda tristeza pelo acidente ocorrido no sábado. Numa mensagem publicada nas redes sociais, Felipe Nascimento apresentou em seu nome e em nome do Governo Regional do Príncipe as sentidas condolências às famílias das vítimas, às autoridades e às comunidades afetadas. O responsável manifestou igualmente votos de rápida recuperação aos feridos e afirmou que neste momento de dor os seus pensamentos estão com todos que perderam os filhos e familiares, bem como amigos. Igualmente, o primeiro-ministro da transição da Guiné-Bissau, Ilídio Vieira Té, endereçou uma mensagem de condolências ao seu homólogo cabo-verdiano Francisco Tavares, expressando profunda consternação pelo trágico acidente. No momento de dor e luto, apresentou em nome pessoal e do governo da Guiné-Bissau as sentidas condolências ao governo e ao povo irmão de Cabo Verde, lê-se numa missiva oficial divulgada pelas edições online de órgãos de comunicação social guineenses. Portanto, são várias as mensagens que continuam chegando a cada instante aqui na nossa redação. Igualmente, o Presidente da Assembleia da República Portuguesa afirmou que o acidente que provocou os 25 mortos na Ilha do Fogo causa profunda consternação e imensa tristeza e assinalou a brutalidade e a injustiça dessa tragédia. Portanto, são as notícias que temos por hora.

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1: Aproveia a dor de alma, a presença do Lobo Famoso, continuando com as mensagens que, de pesar que vão seguindo. Também a Embaixada de Luxemburgo na praia manifestou solidariedade às famílias das vítimas e às comunidades da Ilha do Fogo, dizendo que os pensamentos estão com as vítimas, seus entes queridos e todas as famílias afetadas por esta dolorosa tragédia. Leia-se na página oficial da Embaixada de Luxemburgo. Em nota de pesar, o Grão-Ducado de Luxemburgo apresentou as mais profundas e sinceras condolências às famílias e a todos aqueles que perderam os seus entes queridos, desejando uma rápida e plena recuperação aos feridos.

São estas as mensagens de condolências que nós recebemos. Vamos continuar com a música e sempre que tenhamos o motivo, tanto uma outra mensagem ou qualquer outra notícia sobre este acidente, vamos entrar prontamente.

0: É uma bela voz sublime do imortal Il Lobo, com deste tema Dor de Minha Alma. Estendemos um forte abraço aí também para os nossos amigos ouvintes que estão connosco nesta edição.
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0: Hoje, bom dia.

0: A Borbeia aproveitou para estender um forte abraço aí para o nosso amigo Osvaldino Semedo, o nosso advogado aí da capital de Cabo Verdeana. Votos de uma ótima manhã, boa de escuta. Vamos continuando aqui a recebendo as
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0: Mensagens, querendo participar connosco, podes ligar através do nosso telefone, é o 508-690-6364 ou através do WhatsApp 1508-690-6364. Se és o meu amigo pessoal, podes ligar diretamente pelo meu Messenger. Um abraço aí para o amigo Zé de Socorrinho, da Cova Feijoal, portanto, a consolação pela perda da sua filha no acidente. Também para Sónia, portanto, Atlantic parte de Marcelina Gonçalves, exatamente. Um grande abraço aí para o nosso mano Zé de Socorrinho, que infelizmente perdeu a sua filha neste acidente de sábado.

0: Muito bem, programa especial e diferenciado sobre o acidente de sábado, tanto em Campanas de Cima. Vamos com outras informações pertinentes também, com as mensagens de condolências que vão chegando à nossa redação de uma nota divulgada da Embaixada dos Estados Unidos em Cabo Verde. Apresenta também as suas condolências às famílias das vítimas e às demais pessoas afetadas pela tragédia. A representação diplomática norte-americana enalteceu
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0: O trabalho das equipas de socorro mobilizadas da ilha, nomeadamente os profissionais da proteção civil e da saúde. E outra notícia pertinente, a CV Sky informa que realiza hoje um voo extra entre a ilha.
2: Donald Trump tirou acesso
0: Santiago e do Fogo, de forma a facilitar a mobilidade de familiares, equipas de apoio e autoridades após o acidente que vitimou as 25 pessoas. Segundo a companhia aérea, o voo da praia parte para São Filipe às 14h10, com chegada prevista às 14h40. Já o voo de São Filipe para a praia parte às 15h10, com chegada às 15h40. A CV Sky informa ainda que os interessados em viajar neste voo extra devem dirigir-se às suas agências de viagens habituais para mais informações e reservas. É mais um grande apoio. Portanto, esta deslocação, Praia Fogo na CV Sky, hoje a partir das 14h10, com chegada prevista às 14h40 em São Filipe.

0: Neste momento de profunda dor, a CVSK apresenta expressas mais sinceras condolências às famílias enlutadas e a total solidariedade.
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0: a todos os que foram afetados pela tragédia que enluta Cabo Verde. Já vamos falar também tanto da Comissão Nacional para os Direitos Humanos e Cidadania, que apela à sociedade, órgãos de comunicação social e utilizadores das plataformas digitais para respeitarem o luto das famílias das vítimas do acidente ocorrido na Ilha do Fogo no último...

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Това е Зио за Булимундо, ком беше тема партида. 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E, pois é, vamos falar também disto porque é muito pertinente. A Comissão Nacional pelos Direitos Humanos e Cidadania apela à sociedade, órgãos de comunicação social e utilizadores das plataformas digitais para respeitarem o luto das famílias das vítimas do acidente ocorrido no fogo, evitando divulgação ou partilha de imagens, vídeos, informações que possam agravar o sofrimento das famílias. Eu já tinha particularmente chamado a atenção, portanto, logo após a publicação das primeiras imagens das crianças. E o pior é que há um post num desses denominados jornais online com a fotografia de uma jovem que nem sequer estava no passeio. Portanto, mas com a pressa de informar sem beber em fontes seguras, acabaram por publicar a sua foto, sendo como uma das vítimas mortais do acidente, para ver até onde vai a irresponsabilidade de muitos que são armados em jornalistas, portanto, e que não procuram fontes credíveis antes de publicarem qualquer coisa. Pois é, e num comunicado divulgado ontem, domingo, a CNDHC solidarizou-se com todas as famílias enlutadas e enfatiza o seu direito a viver este momento de dor com dignidade, privacidade e respeito. A instituição alerta que o direito à informação deve ser exercido em equilíbrio, com respeito pela dignidade humana, pela privacidade e pelos direitos das vítimas e dos seus familiares. Considera que a divulgação de conteúdos relacionados com as vítimas deve considerar o impacto que essa exposição pode provocar junto das pessoas afetadas pela tragédia. Ou seja, antes de estarem aí a publicar fotografias das crianças com mensagens tanto quanto inadequadas, devem parar e pensar. Se fosse eu, neste caso, que alguém publicasse uma imagem do tipo, qual seria o meu sentimento? Pois é, coloca-se no lugar das pessoas antes de estar aí a publicar, portanto, mensagens que não se enquadram neste momento, fotografias que podem chocar outros familiares. Sabemos que nem todos estão preparados para ter este tipo de choque. Imagine só o que tanto os familiares da jovem que foi cuja foto foi publicada como uma das vítimas mortais e que nem sequer estava envolvida no passeio e que mora numa outra localidade, portanto, começou a receber inúmeras chamadas de familiares, amigos, perguntando, portanto, enfim, não é nada bonito estarmos aí a publicar imagens alheias, mensagens não construtivas. Vimos mais uma pessoa aí de Portugal com um comentário puramente racista, são menos 25 a pedirem visto para Portugal. Portanto, são mensagens que realmente faz-nos pensar até que ponto está a dignidade humana, até que ponto está a empatia humana. Quando se fala em festas, em comemorações, portanto, nestes dias de luto, neste momento de dor, ficamos a pensar o que é que vai na cabeça das pessoas atualmente. O dinheiro tornou-se imperial, a vida das pessoas já não faz mais sentido pelas pessoas, enfim, o poder monetário fala mais alto. Enfim, não há humanidade, não há empatia, não há solidariedade. O governo declarou 2 dias de luto, mas constantemente, em cada 5 minutos, vemos um carro a passar com o som lá no alto. O luto passou-se
ser sentido apenas nas páginas, nas redes sociais ou no Facebook, é de estranhar também pessoas. Portanto, no sábado começaram a fazer posse, ai que triste, a minha alma, e à noite, portanto, podemos vê-las aí nas festividades, a comemorar com live e tudo, enfim. As notas de pesar ficaram apenas nas redes sociais e realmente não existe esta empatia que devia.

0: haver entre os cabo-verdianos, porque já fiz um post também sobre esta questão de luto nacional. Quando o governo declara luto nacional, as bandeiras nacionais, enfim, ficam a meia haste em todas as instituições públicas, nas embaixadas e representações diplomáticas, a bandeira nacional fica a meia haste. E quando a bandeira de uma nação está a meia haste, é sinónimo de luto, de dor. E as pessoas normalmente deveriam respeitar, portanto, e o maior símbolo da nação, que é a nossa bandeira, e um dos maiores símbolos, portanto, também o nosso hino nacional. Enfim, e por si só, por se tratar de 25 vidas humanas que foram perdidas, crianças na flor de idade, que tinham um futuro pela frente e que foram ceifadas, portanto, neste trágico acidente, devíamos ter mais empatia, colocar a vida humana em primeiro lugar, em detrimento do valor monetário. É sobre isso tudo que a CNDHC defende, perante situações de perda e sofrimento, é responsabilidade de cada cidadão, é responsabilidade de todos contribuir para um ambiente de solidariedade, humanidade e respeito, colocando a dignidade da pessoa humana no centro das suas ações. A dignidade da pessoa humana não pode ser pisada ou posta de lado em detrimento de dinheiro. E neste momento de dor, mais do que informar, é preciso saber respeitar.
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0: Abre bem a presença do Zé Bolimundo. Aproveitamos para comentar também a nossa fiel ouvinte Maria Belmans, a partir da Bélgica. Temos a companhia da Linda Lima Monteiro. Vamos lá ver se é a Linda Lima Monteiro que era de nossa ouvinte de noutra estação há longos anos atrás. Ela que deixa também uma mensagem de solidariedade tanto aos familiares, desejando ânimo para toda a família lutada. E pois bem, paz às almas, tanto pelos los niños, muito bem, da Linda Lima Monteiro, a todas as crianças. Também temos a nossa irmã.
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0: Sandra Gonçalves, que chega agora à nossa companhia. Bom dia, mana. E muita força aí, tanto é mais uma filha desta ilha do vulcão. Pois bem, a Organização Mundial da Saúde e a Unicef vão reforçar apoio às vítimas e famílias afetadas pelo acidente rodoviário que matou as 25 pessoas, com a mobilização de psicólogos especializados em emergências e de uma equipa para avaliar as necessidades, sobretudo das crianças e dos adolescentes. Segundo informações, as Nações Unidas estão em coordenação com o Ministério da Família e Inclusão, Desenvolvimento Social e Trabalho, Ministério da Justiça e Ministério da Saúde, com o objetivo de contribuir para uma resposta articulada às consequências do acidente. Entre as primeiras medidas anunciadas está a mobilização pela OMS, Organização Mundial de Saúde, em Cabo Verde, de psicólogos especializados em situações de emergência. A equipa, portanto, deverá deslocar-se à Ilha do Fogo para prestar apoio psicossocial às famílias das vítimas e às outras pessoas afetadas pela tragédia. Também está prevista a mobilização de uma equipa do Fundo das Nações Unidas para a Infância, Unicef, que deverá apoiar o levantamento das necessidades decorrentes do acidente, com particular atenção à situação das crianças, adolescentes e respectivas famílias. Segundo a organização, as Nações Unidas continuarão a trabalhar em articulação tanto com as autoridades e locais e o governo, colocando à disposição a sua capacidade técnica e apoio financeiro através das suas exigências, de forma a contribuir para uma resposta coordenada na sequência da tragédia. Vamos recordar esta belíssima voz de Sara Tavares, que diz tudo. Ponto de luz.

Muito bem, a voz sublime de Sara Tavares, que infelizmente já não faz parte deste mundo. Vamos ouvir Crianças de Nossa Terra.

Exatamente, crianças de Nosterra, aproveitamos também para endereçar as condolências, portanto, aos familiares das vítimas em Velho Manuel, Domingos Ledo, Albarca, Monte Preto, portanto, as mais sentidas condolências e para as três pessoas que estão em recuperação, portanto, que realmente consigam sair desta situação e voltar o mais breve possível para o seu lar, doce lar.

Muito bem, já vamos com o nosso Jornal da Tarde, às 12 em ponto, para atualizarmos as notícias, também a ouvir aqui o Presidente da República, o Primeiro-Ministro, o Ministro da Saúde e demais intervenientes neste acidente que ocorreu e que se envolveu 25 vidas no último sábado em Campanas de Cima.

0: É muito bem, vamos a cumprimentar também a nossa amiga ouvinte de longa data, Biazé Lopes. Muito bom dia, Biazé. Para toda a família, também recebo os cumprimentos aí da nossa Dinause. Vamos estender também um forte abraço aí para o Azevedo Batista, o nosso primo, a partir da cidade de Bolsonaro.
1: Não votou nas últimas eleições.
0: 7 minutos nos separam das 12, altura em que todas as nossas atenções estarão voltadas para o nosso bloco informativo.

Muito bem, vamos a cumprimentar também e os nossos amigos Assunção Costa, o Arlindo Neves Batista, Joana Mendes Baeza, Didina, Bom Sossego, igualmente Manuel Furtado e Maria Genoveva Lima Martins, igualmente Jó Barbosa, Carla Miranda, a Lindinha Martins. Igualmente, vamos cumprimentar também o nosso Henrique Fernandes, votos de uma ótima sintonia, de uma feliz segunda-feira aí nas terras do Tio Zama.

0: Bem, temos mais uma mensagem aí do nosso grande amigo Goli Barros, que deixa um abraço bem grande para as pessoas da Ilha do Fogo, a nota de pesar, as famílias enlutadas. Um grande abraço, Goli, para si, para a sua esposa e toda a família. Votos de uma ótima manhã. Vamos agora atualizar o nosso jornal das 12 horas. São 12 horas em todo o território nacional.
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Olá, viva, saudações amigas, a continuação de uma ótima tarde. A CV Sky informou que realizou hoje um voo extra entre a Ilha de Santiago e a Ilha do Fogo, de forma a facilitar a mobilidade de familiares, equipas de apoio e autoridades após o acidente que vitimou 25 pessoas. Segundo a companhia aérea, o voo da praia para São Felipe às 14h10, com chegada prevista para as 14h40. Já o voo de São Felipe para a praia vai ser, portanto, às 15h10. A CV Sky informa ainda que os interessados em viajar neste voo devem dirigir-se às suas agências de viagem habituais para mais informações e reservas. Neste momento, da aprofundadora expressa as mais sinceras condolências às famílias enlutadas e a total solidariedade a todos os que foram afetados por esta tragédia que enluta Cabo Verde, escreveu a CV Sky. 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

0: 13 pacientes internados no Hospital São Francisco de Assis, após o acidente de aviação, estão sob cuidados especiais devido à gravidade dos traumas, informou o ministro Lúcio de Miranda, que indicou que os pacientes internados têm idade compreendida entre os 6 e os 16 anos e que inicialmente eram 14, mas um deles, precisamente a criança de 6 anos, já recebeu ontem alta hospitalar e se encontra junto dos familiares. Os 4 casos mais graves apresentam múltiplos traumas, nomeadamente abdominais e cranianos, tendo alguns sido submetidos a intervenções cirúrgicas e encontrando-se entubados e com respiração assistida. O estado de saúde é neste momento considerado estável. Já Dionísio Semedo, que é o diretor clínico do hospital, disse que uma criança de 6 anos já teve alta hospitalar. Fala do quadro clínico dos demais pacientes, salientando que possivelmente já não haverá necessidade de evacuação dos pacientes para a cidade da Praia.
1: 3 internados, tendo em conta a grave situação. Um entra no bloco por uma laparotomia exploratória, enquanto se estava agora no momento pós-operatório. Um segundo paciente que estava grave foi compensar com a intervenção do neurocirurgião, que veio da cidade da Praia, do Hospital Agostinho Neto. E um terceiro paciente vai agora entrar no bloco novamente, uma laparotomia, por ter algumas complicações, mas clinicamente estáveis. 4 pacientes encontram-se internados no serviço de cirurgia e uma paciente grávida, que esteve também naquele veículo enquanto na maternidade, em estado estável, clínica e obstetricamente. Chegou aqui também poliqueixosa, ansiosa. Fizemos exames complementares e para constatar que não havia nenhuma patologia ou sofrimento fetal ou algo sem parecer com o feto. E nem com ela também.
2: Vou votar em Maura Healey porque eu sei por quem que ela luta. Ela luta por família.
0: O diretor clínico, para reforçar a capacidade de resposta do Hospital Regional de São Francisco de Assis, o Ministério da Saúde mobilizou uma equipa médica da cidade da Praia, constituída por profissionais de várias especialidades, incluindo neurocirurgião, cirurgião, reumatologista, intensivista, cardiologista, além de enfermeiros de terapia intensiva. Além dos pacientes politraumatizados, permanece internada uma mulher grávida cujo estado de saúde o do bebê são considerados estáveis. Depois de visitar os pacientes internados, o Ministro da Saúde deslocou-se juntamente com o Primeiro-Ministro ao local do acidente, contudo o denso nevoeiro que se fazia sentir não lhes permitiu avaliar a dimensão da tragédia que provocou 25 mortos e 14 feridos, 4 dos quais em estado grave. Já o Presidente da República pede a abertura de um inquérito para apurar as causas do acidente.
3: Preciso dar conforto e dar apoio psicológico a todas as famílias. Já há 25 mortos. Isso constitui uma imensa tragédia e sobretudo porque são jovens e adolescentes que acabam por perder a vida na força de idade e também porque há dezenas de famílias afetadas por esta catástrofe. E depois é ver toda a assistência que durante o tempo deve ser dada aos familiares e a todos os afetados por este acidente e investigarmos as causas deste acidente para ver como poder tomar medidas e pôr cobro a situações desta natureza.
0: Já o Primeiro-Ministro Francisco Carvalho diz que o Governo vai garantir todo o conforto possível aos familiares das vítimas em estreita colaboração com as autoridades locais.
4: E Cabo Verde inteiro está de luto para a tragédia que ocorre na Ilha de Fogo, mas é Cabo Verde inteiro que está afetado e tudo Cabo Verdeano está afetado ali no país e na diáspora. Nesse primeiro momento, não há presta toda solidariedade e job em conjunto, analisa em conjunto tudo medidas imediatas que não pode tomar. E já não está a prever medidas junto de famílias, evidentemente, mas só no também a própria.

0: tipo de medida depois de não ausculta famílias não observa na terra. Já não está decreta 2 dias de luto nacional devido à dimensão desta tragédia. E não creio deixar ali um abraço, de sentimento, de solidariedade profundo para todas as famílias que foi afetado, está a ser afetado desta tragédia.
1: O governo assume as despesas dos funerais das vítimas do acidente, portanto, e suportam outros custos dos familiares afetados pela tragédia. O anúncio foi feito pelo Ministro da Saúde, ele que é porta-voz do gabinete de crise criado na sequência do acidente. Lúcio Miranda diz que, além das despesas dos funerais, o Estado vai assumir nos próximos dias alguns custos relacionados com as famílias das vítimas, incluindo as despesas da deslocação de familiares de primeiro grau que tinham de viajar da praia para a Ilha do Fogo. O principal objetivo é salvar as vidas dos pacientes que estão internados neste momento, realizar diagnósticos mais precisos e avaliar os casos que necessitem de evacuação médica para Santiago ou outros centros com maior capacidade de resposta.
2: Neste momento não tem 25 mortes confirmadas, no hospital não tem 14 e pacientes internados, sendo que 4 são em estado de maior cuidado, requer maior cuidado. Não creio informa também, mas de no traz uma equipa médica ali para Fogo, constituído para médicos séniores, no traz médicos de São Vicente, de Santiago, no traz neurocirurgião, no traz cirurgião, traumatologista, intensivista, e anestesista, cardiologista, no traz também enfermeiros que estão acostumados a trabalhar na terapia intensiva, e que é para não poder dar aquele primeiro apoio naquelas vítimas que estão internadas nesse momento, que nosso principal foco agora é salvar a vida daqueles que não têm nela, para fazer um diagnóstico melhor junto com médicos de Fogo, que fazem um excelente trabalho na atenção a primeiros momentos para aquelas vítimas que chegam no hospital. E agora não tem que salvar aquelas vidas que não tem no hospital, e para não fazer de tudo para aqueles que mestre de atenção para evacuação, não tem evacuação para Santiago, não tem evacuação para onde que for necessário, para ter melhor atenção. Também a ministra de família está chegando hoje com um grupo de técnicos, de psicólogos, assistentes social, para no bem e pôr a serviço de famílias para primeiros apoios. O governo de assume desde ontem custos de enterro de tudo que as vítimas, mas também já não decide ali nesse gabinete de crise que não cria, mas o governo também assume durante esses dias algum custo com toda a família que nesses primeiros dias de vítimas, mas também assume custo de passagem de que as familiares de primeiro grau que tem desloca de praia para Fogo, e também não tem situação de uma pessoa que de praia que falece ali, mas que corpo vítima já foi enterrado, mas que não tem que transferir depois aquele corpo para a praia, que já também demora mais tempo, também o governo assume ali que posteriormente esse corpo também será transferido para Santiago, para enterrar junto, não onde seus familiares está mais próximo.
1: 12 horas e 10 minutos e na sequência da tragédia, o governo pretende reforçar os meios técnicos e humanos da proteção civil a nível nacional, com particular de atenção à Ilha do Fogo e a toda a região Fogo Brava. Lúcio Miranda revelou à televisão pública que o Executivo já vinha discutindo há cerca de 2 semanas com os presidentes das câmaras municipais a necessidade de aumentar a capacidade nacional de resposta em matéria de proteção civil.
2: No encontro com o presidente de câmara, o primeiro-ministro já tinha assumido que não tem que fazer um esforço na proteção civil a nível nacional. Não tem que ter uma proteção civil, já não tem uma proteção civil criada, mas o que é que não quer fazer? Dotar de mais meios técnicos e humanos para estar mais capacitado nessa situação. E Fogo é uma ilha que tem essas peculiaridades, então está chamando ali, não deve dar uma atenção especial para a região Fogo e Brava na proteção civil. Para Fogo, não tem ambulância que está chegando antes do final do ano, ela está ali na Fogo, é uma ambulância 4x4, devido à orografia de Fogo. É um tipo Land Cruiser que não está bem disponibiliza para Fogo nos próximos meses. A gente acredita, mas talvez no mês de outubro, mais tardar novembro, esta está ali e para bem servir a população de Fogo.
1: E o primeiro-ministro Francisco Carvalho reforça a ideia e fala das linhas mestras desse reforço a nível da proteção civil à escala nacional.
0: Em termos de proteção civil maior, que tem inclui ambulância, que tem inclui rede de ambulância, adaptado a cada situação, a cada orografia de cada município. Você fala de rede de bombeiro, de diferentes tipologias de carro de bombeiro. Bombeiro, falado ali nessa situação, de necessidade que houve, por exemplo, de material para desencravamento. Falado nele, portanto, é necessário uma abordagem global em termos de proteção civil e aquilo que não sabemos fazer. Em termos de rede de ambulância, adaptado, em termos de rede de carros de bombeiro de diferentes tipos, em termos de equipamento para pessoal, diferentes tipos de equipamento para pessoal e em termos de treinamento de pessoas.
1: O primeiro-ministro afirmou no local do acidente, em Campanas de Cima, que o momento é de dar conforto e amparo, mas também serve para tirar lições para o futuro de Cabo Verde.
0: Eu tenho que, hoje, goste, mostra famílias, mas nos está profundamente tocado e sim, profundamente entristecido para essa ocorrência e que nu também analisa assim, para nu hoje, a partir de ali, ilações que nu atrapa Cabo Verde. Então, a mim, nesse momento ali, e o que mais que sublinha, para até amanhã, tem depois de manhã, tem mais dias, nesse momento ali de dor, o que nu mais nu que sublinha é esse aspecto. Mas nu bem ali na fogo, que é para nu bem traz um abraço de solidariedade, para famílias, para tudo alguém que está a ser afetado. Amanhã, sim, hoje é dia de abraço, de aconchega, de amparo, de job, o que pode ser feito hoje, goce, para alguém sente esse amparo.
1: O chefe do Executivo Cabo-Verdiano garante, entretanto, que o acidente não será ignorado. 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O Executivo vai analisar as condições relacionadas com a construção, avaliação e fiscalização das estradas em Cabo Verde.
0: É que a passa de forma nenhuma em branco. De forma nenhuma. E nunca bem li hoje só marca presença. Ele é um acontecimento que é de interpelar no nosso tudo de forma profunda e responsável. Portanto, nós, governantes desse país, esse que nos está hoje a esse processo e esse que nos está bem e governa, e analisando, corrigindo, antecipando, prevenindo. Nos está fala de uma revisão profunda de processos no país. É evidente que a construção de estradas no país está interpelando o nosso tudo. É evidente. Nosso tudo no conche processos. Não sabe o que coisa está acontecendo nesta terra. Nosso tudo não sabe qual que é lugar que avaliação, qual que é lugar que fiscalização te ocupa na sociedade cabo-verdiana. Nosso tudo não sabe. O que está falta é agir, é tomar medidas concretas. E não sabemos fazer. Não está ali para aquele, é para tomar nota, é para ouvir, e para escuta, para observa, por isso não se observa, para nos refletir e para nos posicionar e com serenidade, mas de forma rápida. E tudo esse aspecto a ser contemplado. Tudo esse aspecto foi parte da análise. Aspectos a ver com orografia, com estrada, com percurso e com a própria mobilidade que tem. Tudo que esse aspecto foi parte de e análise e reflexão que não está a fazer.
1: Francisco Carvalho anunciou que o Instituto das Estradas deverá deslocar-se ao local do acidente nas próximas horas e, portanto, para avaliar as condições da via e as circunstâncias da ocorrência. Questionado sobre a possibilidade de construção de um arco no local do acidente, em memória das vítimas, o primeiro-ministro afirmou que Cabo Verde é um país que valoriza e respeita a memória. Reiterou, contudo, que o momento imediato é de dor e solidariedade, para com as famílias, descrevendo o cenário provocado pelo acidente como inimaginável e de tristeza profunda. Ora, o número de vítimas mortais ocorrido no acidente de sábado

cirúrgica encontra-se atualmente estável. Uma outra paciente, uma jovem com idade entre os 14 e 15 anos, também foi submetida a uma intervenção cirúrgica e apresenta um quadro clínico estável, havendo neste momento risco de morte. Dionísio Semedo explicou que, apesar de ter sido inicialmente equacionada a transferência de alguns pacientes para o Hospital Universitário Agostinho Neto, neste momento não há casos que exijam transferências. A unidade hospitalar continua assim a acompanhar a evolução clínica dos 13 pacientes internados, mantendo-se a avaliação na cidade da eventual transferência, caso o estado de saúde de alguns deles venha a justificar cuidados diferenciados. Portanto, também a Ministra da Família e Inclusão, Desenvolvimento Social e Trabalho, Adélcia Almeida, já está na Ilha do Fogo e classificou como luto comunitário a situação vivida pelas comunidades de Zona Norte Alta da Ilha do Fogo, na sequência do acidente. Portanto, as comunidades afetadas estendem-se desde Velho Manuel até Monte Preto, passando por Domingos Ledo, Ribeira Felipe, zonas diretamente atingidas pelas consequências da tragédia, que resultou em 25 mortes e 14 feridos. A ministra disse que a equipa que chegou na tarde de ontem à Ilha do Fogo iniciou desde as 8h30 o diagnóstico psicossocial das famílias afetadas, como primeira etapa para definir uma intervenção de emergência. Esta intervenção de emergência deverá decorrer durante os próximos 8 dias, seguindo-se posteriormente uma intervenção de médio e longo prazo destinada às famílias e comunidades afetadas. Portanto, as próximas 48 horas serão dedicadas principalmente ao diagnóstico psicossocial. A intervenção deverá abranger igualmente as pessoas que se encontram hospitalizadas e os seus cuidadores, bem como os profissionais dos serviços do Hospital Regional São Francisco de Assis. A equipa do Ministério da Família chegou ontem, integrando psicólogos, assistentes sociais, técnicos da Organização Mundial de Saúde e da Unicef, além de membros da Associação dos Assistentes Sociais. Uma das preocupações do Governo prende-se com o impacto psicológico do acidente no próximo ano letivo, sobretudo entre as crianças e jovens de comunidades afetadas. Alertou para a possibilidade de crianças que utilizam transporte escolar a terem desenvolvido medo ou trauma associado às deslocações, enquanto as próprias famílias poderão manifestar receio de permitir que os filhos continuem a utilizar este meio de transporte. O impacto deverá igualmente ser sentido nas escolas, tendo em conta que alguns dos alunos perderam colegas, amigos, companheiros de carteira ou de brincadeiras, e a Adélcia Almeida considera necessário preparar toda a comunidade educativa, incluindo alunos, professores, pais e encarregados de educação, para minimizar as consequências psicológicas do acidente. Portanto, além da assistência médica e psicológica, o Governo assegura que está a ser preparada uma resposta de natureza social, respeitando as práticas culturais e a dinâmica do processo de luto em Cabo Verde. Explicou que as necessidades das famílias serão avaliadas durante o diagnóstico psicossocial previsto para as próximas 48 horas. Portanto, e caso haja necessidade de apoio financeiro, garantiu que o Governo está disponível para responder positivamente às necessidades das famílias afetadas. A intervenção governamental deverá combinar apoio psicológico, assistência social e acompanhamento das comunidades numa primeira fase de emergência e, posteriormente, através de medidas de médio e longo prazo. Portanto, vamos ficando por aqui quanto a este bloco informativo das 12 horas. E já sabem, então, às 12h30 estaremos a colocar o ponto final nesta edição.

Exatamente, amb de voz sublime da prima Mónica Pina. Grande abraço também aí para os familiares na localidade de Azortes, aí Piedmont. Boa tarde.

0: Ora bem, vamos ficando por aqui quanto a esta emissão de hoje. Um grande abraço para ti, que esteve connosco desde o início do programa. Marcamos um novo encontro amanhã a partir das 9h30, horário de Cabo Verde. Fique bem, fique com Deus. 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

Saudações aos nossos ouvintes aqui da Rádio WBFM. Começa agora o nosso bloco informativo. O número de vítimas mortais do acidente de viação ocorrido no sábado 15 no trajeto Chão das Caldeiras Campanas de Cima mantém-se em 25, enquanto 13 pessoas continuam internadas e uma criança recebeu alta hospitalar. A informação foi avançada às 7 horas pelo diretor clínico do Hospital Regional São Francisco de Assis, Dionísio Semedo, que explicou que os pacientes hospitalizados permanecem em observação. Dos 13 pacientes internados, apenas 2 inspiram maiores cuidados devido à gravidade dos ferimentos. Um deles, com trauma abdominal e lesão renal, foi submetido no domingo 7 a uma intervenção cirúrgica e encontra-se atualmente estável. Uma outra paciente, uma jovem com idade entre 15 e 14 anos, também foi submetida a uma intervenção cirúrgica e apresenta um quadro clínico estável, não havendo neste momento risco de morte nas próximas horas, segundo a mesma fonte. Dionísio Semedo explicou que, apesar de ter sido inicialmente equacionada a transferência de alguns pacientes para o Hospital Universitário Agostinho Neto na Praia, neste momento não há casos que exijam transferência, pelo menos neste momento. A unidade hospitalar continua assim, acompanhar a evolução clínica dos 13 pacientes internados, mantendo-se em avaliação a necessidade de eventual transferência, caso o estado de saúde de algum deles venha justificar cuidados diferenciados. O acidente com um autocarro deu-se na estrada Chão das Caldeiras, Campanas de Cima, na sequência de um despiste que atirou a viatura para um precipício de cerca de 30 metros. 4 dos 13 pacientes internados no Hospital Regional de São Francisco de Assis, após o acidente de viação no fogo, estão sob cuidados especiais devido à gravidade dos traumas, informou o ministro da Saúde. Lúcio Miranda indicou que os pacientes internados têm idades compreendidas entre os 6 e os 16 anos e que inicialmente eram 14, mas um deles recebeu alta hospitalar e já se encontra junto dos familiares. Segundo o ministro, os 4 casos mais graves apresentaram múltiplos traumas, nomeadamente abdominais e cranianos, tendo alguns sido submetidos a intervenções cirúrgicas e encontram-se entubados e com respiração assistida. O

estado de saúde neste momento é considerado estável. Para reforçar a capacidade de resposta do Hospital Regional São Francisco de Assis, o Ministério da Saúde mobilizou uma equipa médica da cidade da Praia, constituída por profissionais de várias especialidades, incluindo neurocirurgião, reumatologista, intensivista e cardiologista, além de enfermeiros de terapia intensiva. O ministro explicou que a equipa está dedicada exclusivamente ao acompanhamento das vítimas do acidente e garantiu que nesta primeira fase estão a ser assegurados no Hospital do Fogo os mesmos cuidados que poderiam ser prestados na cidade da Praia. Além dos pacientes politraumatizados, permanece internada uma mulher grávida cujo estado de saúde e do seu bebê são considerados estáveis. Lúcio Miranda adiantou que, concluída esta primeira fase de atendimento e estabilização, os pacientes que necessitarem de cuidados diferenciados serão transferidos para a cidade da Praia ou para outra unidade hospitalar adequada. Depois de visitar os pacientes internados, o ministro da Saúde deslocou-se juntamente com o primeiro-ministro ao local do acidente. Contudo, o denso nevoeiro que se fazia sentir não lhes permitiu avaliar a dimensão da tragédia, que provocou 25 mortes e 14 feridos, 4 dos quais em estado grave. O governo vai assumir as despesas dos funerais das vítimas do acidente com um autocarro ocorrido no sábado no trajeto entre Chão das Caldeiras e Campanhas de Cima, na Ilha do Fogo, e suportar outros custos das famílias afetadas pela tragédia. O anúncio foi feito pelo ministro da Saúde e porta-voz do gabinete de crise criado na sequência do acidente, Lúcio Miranda, após uma reunião de pouco mais de uma hora. Segundo o governante, além das despesas dos funerais, o Estado vai assumir nos próximos dias alguns custos relacionados com as famílias das vítimas, incluindo as despesas de deslocação de familiares de primeiro grau que tenham de viajar da Praia para a Ilha do Fogo. O Executivo vai igualmente suportar as despesas de translação de uma das vítimas para a Praia, onde deverá ser posteriormente sepultada. O ministro da Saúde informou que o acidente provocou 25 mortes confirmadas, enquanto 14 pessoas permanecem internadas no Hospital Regional São Francisco de Assis, 4 dos quais em estado grave. Lúcio Miranda considerou tratar-se do acidente com maior número de vítimas mortais registados num único dia em Cabo Verde, destacando ainda o fato de a maioria das vítimas ser constituída por adolescentes, o que, segundo afirmou, torna a tragédia ainda mais grave e dolorosa. Perante a situação clínica dos sobreviventes, o governo mobilizou para a ilha uma equipa médica especializada proveniente de São Vicente e Santiago para reforçar os profissionais do Hospital Regional São Francisco de Assis. O principal objetivo, segundo Lúcio Miranda, é salvar as vidas dos pacientes internados, realizar diagnósticos mais precisos e avaliar os casos que necessitem de evacuação médica para Santiago ou outros centros com maior capacidade de resposta. A equipa do Ministério da Família deverá também reunir-se com a Câmara Municipal, considerada pelo Governo uma parceira fundamental por estar mais próxima das populações e conhecer as necessidades das famílias. Na sequência da tragédia, o Governo pretende reforçar os meios técnicos e humanos da Proteção Civil a nível nacional, com particular atenção à Ilha do Fogo e à região Fogo Brava. Lúcio Miranda revelou que o Executivo já vinha discutindo há cerca de duas semanas com os presidentes das câmaras municipais a necessidade de aumentar a capacidade nacional de resposta em matéria de proteção civil. Para Fogo, está prevista ainda a chegada de uma ambulância antes do final do ano. Trata-se de um veículo adaptado a características orográficas da ilha, que deverá reforçar a capacidade de transporte e assistência médica em zonas de difícil acesso. O primeiro-ministro Francisco Carvalho anunciou uma reforma profunda e estruturada do sistema de proteção civil, que deverá abranger meios, equipamentos, formação e organização das equipas. Francisco Carvalho explicou que o governo já tinha assumido em Conselho de Ministros o compromisso

de abordar de forma séria as questões relacionadas com a proteção civil, sublinhando que a criação de uma rede nacional de ambulâncias constitui apenas uma parte dessa estratégica. Segundo o chefe do governo, o plano prevê uma rede de ambulâncias adaptada às especificidades de cada situação e à orografia das diferentes ilhas, bem como uma rede de bombeiros equipada com viaturas de diferentes tipologias, de acordo com as necessidades de cada território. A estratégia contempla ainda a disponibilização de materiais de desencarceramento, equipamentos adequados para os profissionais de proteção civil, e o reforço da formação do treino das equipas. Francisco Carvalho defendeu que Cabo Verde precisa de uma resposta integrada para as diferentes situações de emergência, tendo em conta as características geográficas do país. A declaração surge na sequência do acidente de viação ocorrido no sábado na Ilha do Fogo, que provocou 25 mortos e 14 feridos, e num contexto de debate sobre a capacidade de resposta das autoridades em situações de emergência. O primeiro-ministro garantiu que o governo pretende adotar uma visão global para o setor, reforçando os meios humanos, materiais e logísticos e preparando o sistema para responder de forma mais eficaz a futuras ocorrências. O acidente ocorreu na noite de sábado, quando um autocarro que transportava alunos regressava de um passeio e saiu da estrada, caindo de uma altura de cerca de 30 metros na localidade de Campanas de Cima, no município de Santa Catarina do Fogo. A maioria das vítimas são crianças e jovens. E o primeiro-ministro Francisco Carvalho anunciou também uma análise séria e profunda às circunstâncias do acidente ocorrido no Fogo, que provocou 25 mortos, para retirar ilações e prevenir situações semelhantes. Durante a deslocação à ilha, após visitar o local do acidente, Francisco Carvalho afirmou que neste momento de dor e consternação, a prioridade do governo é prestar solidariedade às famílias das vítimas e assegurar o apoio necessário às pessoas afetadas. O chefe do governo garantiu, entretanto, que o acidente não será ignorado e que o executivo vai analisar as condições relacionadas com a construção, avaliação e fiscalização das estradas em Cabo Verde. Francisco Carvalho anunciou que o Instituto de Estradas deverá deslocar-se ao local do acidente para avaliar as condições de via e as circunstâncias da ocorrência. Segundo o primeiro-ministro, a análise deverá abranger fatores como a orografia, as características da estrada, o percurso e as condições de mobilidade, entre outros elementos que possam contribuir para compreender o sucedido e prevenir novos acidentes. Carvalho defendeu que a situação do governo, deverá passar por agir, corrigir, antecipar e prevenir, garantindo que os diferentes aspectos relacionados com a segurança rodoviária serão considerados no processo de avaliação. Questionado sobre a possibilidade de construção de um marco no local do acidente em memória das vítimas, o primeiro-ministro afirmou que Cabo Verde é um país que valoriza e respeita a memória. Reiterou, contudo, o momento imediato é de dor e solidariedade para com as famílias, descrevendo o cenário provocado pelo acidente como inimaginável e de tristeza profunda. A comunidade escolar cabo-verdiana e instituições nacionais manifestaram pesar pela morte das vítimas do acidente de viação ocorrido no sábado 5 na Ilha do Fogo e mobilizaram apoio às famílias enlutadas. O Liceu Domingos Ramos, na praia, manifestou profunda dor e consternação pela morte da sua aluna Jennifer de Pina, do 10º ano, turma ES1, uma das vítimas do acidente. A jovem foi recordada pela comunidade educativa, que endereçou as mais sentidas condolências à família, amigos e a todos os que sofrem com a perda. Entre as vítimas encontra-se também Sônia Alves, de 15 anos, natural da Ilha do Fogo. Segundo a prima da jovem, Carlene Alves, a atividade que esteve na origem da deslocação das vítimas era realizada todos os anos. Entretanto, a Ordem dos Advogados de Cabo Verde manifestou o seu mais profundo pesar pelo acidente e anunciou a criação de uma equipa de dois advogados para prestar apoio e orientação jurídica aos familiares das vítimas. Por indicação do bastonário, foram designados como pontos focais os advogados
Rudy Duarte e Paulo Barbosa. Ordem dos

Advogados informou ainda que os advogados da Ilha do Fogo estarão igualmente disponíveis para prestar o apoio que estiver ao seu alcance às famílias afetadas pela tragédia. O incidente envolveu um autocarro na estrada entre Chão das Caldeiras e Campanas de Cima, já provocou 25 mortos, 14 feridos, a maioria crianças. Devido ao estado dos corpos, 7 das vítimas foram sepultadas às 3 horas e 30 minutos de domingo, enquanto os restantes, 18, começaram a ser sepultadas às 11 e meia de domingo. E na página desportiva, Aliança de Patim em sub-15 e a Flores de Setembro de Ponta Verde em sub-12 conquistaram os primeiros campeonatos de futebol juvenil da Ilha do Fogo, organizadas pela RIOEFF. Na final de sub-15, disputada no sábado no campo Mário Júlio em São Felipe, Aliança de Patim venceu a Académica de São Felipe por 1-0, assegurando o título inaugural da categoria. Em sub-12, a Flores de Setembro de Ponta Verde derrotou igualmente por 1-0 a Escola Atlântico, conquistando o primeiro título da categoria. A competição, iniciada em 18 de julho, envolveu 11 escolinhas de futebol dos municípios de São Felipe e Mosteiros, sendo 5 equipas inscritas em sub-12 e 6 em sub-15. Além dos títulos coletivos, foram atribuídos prémios individuais aos jogadores que mais se destacaram ao longo da prova. Em sub-15, a Aliança de Patim conquistou todos os prémios individuais, à exceção do Fair Play. Neuri de Pina foi eleito melhor jogador, Edmilson Correia foi o melhor marcador com 19 golos e Erickson Andrade recebeu o prémio de melhor guarda-redes. O prémio Fair Play foi atribuído à equipa Sumbango Sport. Em sub-12, Eliseu Barros da Flores de Setembro foi eleito melhor jogador, enquanto Adriano Pires do Valência foi o melhor marcador. Jonathan Pereira, também da Flores de Setembro, recebeu o prémio de melhor guarda-redes. O prémio Fair Play da categoria foi atribuído à Aliança. A primeira edição do Campeonato Juvenil terminou com a consagração de 2 campeões e a distinção dos jovens atletas e equipas que mais se destacaram na competição, criada para promover a formação e o desenvolvimento do futebol juvenil da Ilha do Fogo. Os moradores de Penha de França, no município da Ribeira Grande, manifestaram satisfação com a entrega de uma placa de basquetebol que vai dinamizar a comunidade. Em declarações à Inforpres, o presidente da Câmara Municipal da Ribeira Grande, Armindo da Luz, disse que a entrega do placa desportivo à comunidade representa mais um compromisso assumido que vai ajudar na realização de outros eventos. Segundo Armindo da Luz, a população tem agora a oportunidade de praticar hábitos de vida mais saudáveis, com melhor ocupação dos tempos livres e de convivência comunitária. A moradora Antônia Brandão disse que a placa desportiva ficou um espetáculo e é uma boa iniciativa para a zona que vai permitir mais interação e diversão entre os membros da comunidade. Por sua vez, Inzaghi Lopes disse que a população está satisfeita porque a comunidade sempre cultivou o esporto e é a primeira vez que recebe um espaço desportivo que vai ajudar a dinamizar a comunidade. A obra entrega à comunidade de Penha de França é fruto de uma parceria com o Instituto do Desporto e da Juventude, num investimento de 3 milhões de escudos. O representante do IDJ, Nilson Santos, enalteceu as parcerias entre o governo e o município da Ribeira Grande e pediu à comunidade para fazer uma boa gestão do placa desportivo, visto que a nível nacional os recursos não são muito abundantes. O espaço desportivo inaugurado em Penha de França dispõe de internet gratuita e foi contemplado com pinturas artísticas com homenagem a várias figuras da localidade. Na página internacional, o Irão ameaçou os Estados Unidos de dar uma resposta mais intensa, criando uma nova zona interdita no Estreito de Hormuz. Nos próximos dias, anunciou o secretário do Conselho Supremo de Segurança Nacional. Desde sexta-feira, os dois blocos têm-se atacado, sobretudo na região do Golfo, onde o tráfego marítimo continua muito reduzido entre o bloqueio do Estreito de Hormuz por parte do Teherão e o bloqueio marítimo americano imposto em contrapartida aos portos iranianos.

expulsão enquanto a Força Armada iraniana firmou, depois de ter visado em retaliação três petroleiros no Estreito de Hormuz. Tanto o Teherão como os Estados Unidos foram trocando ameaças ao longo destes meses do conflito, muitas vezes através das redes sociais, enquanto no plano diplomático as negociações para pôr fim à guerra no Médio Oriente continuam num impasse. No início da semana, o vice-presidente americano tinha afirmado que a passagem de petróleo e gás na região tinha quase recuperado os seus níveis anteriores à guerra, afirmação muito distante da realidade, segundo a AFP. De fato, o tráfico de navios de matérias-primas, hidrocarbonetos, fertilizantes e minerais desabou para uma média de 10 passagens por dia após o bloqueio do estreito por Teherão, a 1 de março, face a uma média de 95 passagens diárias em fevereiro, segundo uma análise da AFP baseada nos dados da plataforma de rastreio de fluxos marítimos. Desde 8 de julho, dois terços das passagens tornaram-se fantasma ou desconhecidas, comparadas com menos de 1% antes da guerra. As autoridades somalis anunciaram a morte de 14 alegados membros do Al-Shabaab como parte de uma nova operação contra o grupo islamita ligado à organização terrorista Al-Qaeda nos arredores da capital Mogadíscio. O Ministério da Defesa da Somália afirmou, num comunicado, que as forças especiais de DANAP lançaram uma operação planeada em Bulanfulay, na região de Bay, matando 14 suspeitos e destruindo o abrigo onde os militantes se escondiam. O grupo terrorista aumentou os ataques nos últimos meses, tomando áreas a norte de Mogadíscio, apesar de as autoridades terem reforçado as suas operações com o apoio de clãs e milícias locais, tudo como parte do plano adotado pelo presidente somali. Os confrontos entre as forças governamentais do Iêmen, apoiadas pela Arábia Saudita, e os rebeldes Houthis provocaram mais de 140 mortos entre o meio-dia de sábado e a manhã de domingo, de acordo com fontes locais. De acordo com os dois responsáveis, militares das forças apoiadas pela Arábia Saudita, citados pela agência France Presse, 84 soldados morreram entre as suas fileiras. Intensos combates eclodiram na quinta-feira, depois de os Houthis terem lançado uma ofensiva terrestre, apoiada por disparos de roquetes e ataque com drones perto da costa do Mar Vermelho e na região de Taiz. Um balanço divulgado na sexta-feira e com base em dados de fontes militares e médicos apontavam para mais de 120 mortos desde quinta-feira em confrontos entre as tropas iemenitas e os rebeldes. No mesmo dia, a AFP noticiou que, segundo fontes militares governamentais, os rebeldes estavam a tentar isolar a cidade portuária de Moca, a norte do estreito de Bab el-Mandeb, e alvo de ataques há várias semanas do resto das zonas controladas pelo governo. Os Houthis não controlavam atualmente qualquer área diretamente no estreito de Bab el-Mandeb, mas controlam a cidade portuária de Hodeida, a norte. Em julho, anunciaram um bloqueio marítimo contra a Arábia Saudita, para quem Bab el-Mandeb se tornou a única rota marítima desde que Irão fechou o Estreito de Hormuz. De outro lado da Península Arábica, no início da guerra no Médio Oriente, no final de fevereiro. A guerra no Iêmen começou em 2014, quando os Houthis lançaram uma grande ofensiva a partir do seu bastião em Sada, uma região no norte do país, perto da fronteira com a Arábia Saudita, e tomaram controle de grandes extensões do território, incluindo a capital, Sana. E assim colocamos um ponto final no nosso bloco informativo. Obrigada pela sua preferência. Mais informações serão avançadas ao longo do dia.

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0: Tanto é ser da forbo, enquanto se respira junto conosco. Não tem nem gana para minha mãe, sabe? Nesse momento digo assim, para dar um abraço forte. E por isso ainda falei, minhas coisinhas, mãe, enquanto essa até da forbo. Mas já vai.
1: Bem, assim tivemos a com o Valdir e Kizim Pires. Trazemos agora a Fátima Caldeira com o tema Adeus à Vida.

Olá, renovados votos de ótima sintonia. São 19 horas na República de Cabo Verde, são 16 horas na costa leste dos Estados Unidos da América, 21 horas em Portugal. Abrimos este jornal com o comunicado da Rádio e Televisão Cabo-Verdiana, o Conselho de Administração, que diz ter acompanhado com enorme tristeza os acontecimentos registados no sábado na Ilha do Fogo, onde várias pessoas perderam a vida e outras ficaram feridas. Foi uma tragédia que abalou o país e que, pela sua dimensão, exigia uma resposta imediata da rádio e televisão públicas. Infelizmente, apesar de o acidente ter ocorrido ainda no fim da tarde de sábado, não se deu ao caso o destaque e o acompanhamento que uma situação desta gravidade exigia. E é precisamente aqui que está o problema. Não estávamos perante uma notícia normal que pudesse esperar pelo dia seguinte. Havia famílias à procura de informações, pessoas feridas, vítimas mortais, equipas de socorro mobilizadas e uma ilha inteira em choque. Numa situação destas, os órgãos públicos têm de reagir, têm de estar no terreno, procurar informações, interromper o que for necessário e dizer ao país o que está a acontecer. É para isso que existe o serviço público da rádio e televisão. O Conselho de Administração da RTC entende, por isso, que houve uma falha grave na forma como a situação foi avaliada e tratada pelos órgãos públicos. Uma falha que não pode ser ignorada, sobretudo quando está em causa um acontecimento que marcou profundamente o país. No caso da

televisão cabo-verdiana. Esta falha é particularmente grave por se somar a várias outras situações que igualmente exigiam responsabilidade e rigor na abordagem, mas que não foram devidamente observadas, colocando em causa a prestação de serviço público e o cumprimento do contrato de concessão. Assim, o Conselho de Administração aproveita para apresentar as mais sentidas condolências às famílias das vítimas e manifestar a sua solidariedade para com os feridos e toda a população da Ilha do Fogo. E o Conselho de Administração da RTC, no exercício das suas responsabilidades estatutárias, assegura que agirá em conformidade e tomará as medidas necessárias dentro do quadro legal aplicável. Para já, o jornal Santiago Magazine, na sua manchete, diz que a direção de televisão acabou por cair. É uma notícia que vamos continuar a acompanhar para levar até si os pormenores mais à frente. O certo é que houve falhas, e falha grave, tendo em conta a dimensão da rádio e da televisão de Cabo Verde, em comparação com estações menores, e que conseguiram levar aos ouvintes todas as informações acerca do ocorrido logo, minutos logo após o acidente. E a delegação da Cooperação Luxemburguesa cancelou a visita à Ilha do Fogo, prevista para amanhã, devido à situação de calamidade provocada pelo acidente de aviação ocorrido no sábado, que causou perdas humanas e feridos. A visita estava enquadrada no âmbito dos projetos Mosteiros Resilientes, Gestão Sustentável das Pescarias e Valorização dos Recursos Marinhos.

E, pois bem, após este cancelamento, a decisão foi tomada em consideração às perdas humanas registadas e ao período de luto oficial de 2 dias decretado pelo Governo, em memória das vítimas e em solidariedade com as famílias enlutadas e os feridos. A delegação integraria dirigentes do Ministério do Ambiente, Clima e Biodiversidade, do Ministério dos Negócios Estrangeiros e Europeus e o embaixador do Grão-Ducado de Luxemburgo em Cabo Verde. A deslocação tinha como objetivo conhecer e acompanhar as ações desenvolvidas pelo projeto Mosteiros Resiliente, implementado no quadro da cooperação entre Cabo Verde e Luxemburgo e formalizado em agosto de 2024, através de um acordo entre a Lux Development, a agência luxemburguesa de cooperação para o desenvolvimento, e o Instituto do Mar. O projeto tem por objetivo reforçar a resiliência das comunidades dependentes da pesca artesanal através da melhoria dos processos de captura, conservação e comercialização do pescado, bem como apoiar a adaptação da atividade pesqueira às alterações climáticas. Entre as ações previstas estão a promoção de práticas sustentáveis, a valorização dos recursos marinhos, a proteção dos ecossistemas costeiros e o reforço das condições socioeconómicas das famílias que dependem da pesca. Com mais de 20 quilómetros da costa oceânica, o município dos Mosteiros possui um setor pesqueiro relevante. Dados do 5º Recenseamento Geral das Pescas, realizado em 2021 pelo INE, apontam que para cerca de 113 pescadores, 37 armadores, 16 peixeiras e 41 embarcações de pesca artesanal. A visita pretende igualmente assinalar os resultados da cooperação entre Cabo Verde e Luxemburgo no domínio das pescas, com destaque para a sustentabilidade da atividade, a segurança alimentar e a adaptação das comunidades costeiras dos Mosteiros aos efeitos das alterações climáticas. E o Primeiro-Ministro Francisco Carvalho classificou o acidente ocorrido no sábado como a maior tragédia vivida em Cabo Verde pós-independência e garanta que o Governo continuará a acompanhar e apoiar as famílias afetadas. No final da visita à Ilha do Fogo, Carvalho destacou a resposta imediata mobilizada pelo Governo com o envio de uma equipa médica especializada constituída por médicos e enfermeiros, além da deslocação do Ministro da Saúde e outros membros do elenco governamental. Segundo o Primeiro-Ministro, a presença da equipa médica foi fundamental para garantir o atendimento às vítimas e contribuir para salvar vidas. Paralelamente, o Governo elaborou um plano de atendimento às famílias afetadas, tendo realizado visitas a todas as famílias atingidas pela tragédia. Afirmou que os técnicos estão no terreno e prestam apoio social e psicológico às famílias, que destacou igualmente que psicólogos

0: psicólogos e outros técnicos estão junto dos familiares para prestar acompanhamento psicológico e apoio social. O chefe do governo assegurou ainda que estão a ser implementadas medidas concretas de apoio às famílias, embora tenha optado por não detalhar as ações, por considerar que o foco deve estar nas pessoas e nas suas necessidades imediatas. Anunciou que o gabinete de crise continuará a avaliar a situação e que, em articulação com a Câmara Municipal e os restantes municípios da ilha, serão definidos apoios complementares para as famílias. O Primeiro-Ministro confirmou igualmente que os familiares do primeiro grau, residentes na Cidade da Praia, que entraram em contacto com o Governo, tiveram os pedidos de apoio autorizados antes do meio-dia de hoje, incluindo apoios relacionados com a deslocação de familiares. O Governo está disponível para analisar a possibilidade de alargar esse apoio para além dos familiares do primeiro grau, defendendo uma visão mais abrangente do conceito da família e proximidade. Portanto, a maior garantia é que aqueles que já foram atendidos não contribuirão para fechar nenhuma porta, pelo contrário, vão continuar abertos. Francisco Carvalho reforça que a iniciativa de apoiar as famílias partiu do próprio Governo e garante que o Executivo continuará a ouvir e a responder aos pedidos apresentados em articulação com as autoridades municipais. E o Governo também vai aprofundar a análise das causas do acidente. A informação foi avançada por Francisco Carvalho no final da sua visita ao fogo, onde acompanhou a situação das vítimas e das famílias afetadas. Segundo o chefe do Governo, uma equipa do Ministério de Infraestruturas chega amanhã à ilha para avaliar as condições da estrada e outros aspectos relacionados com a circulação das viaturas. Adiantou que o gabinete de crise continuará a funcionar para aprofundar análise ao acidente e produzir conclusões, recomendações e medidas destinadas a prevenir situações semelhantes no futuro. Salientou que nesta fase o Governo não pretende avançar com conclusões sobre as causas do acidente, defendendo ser necessário aguardar pelo trabalho dos técnicos e especialistas de diferentes áreas. Destacou ainda a articulação entre o Governo, as câmaras de São Filipe, Mosteiro e Santa Catarina na resposta à tragédia e confirmou que a Ministra da Família vai continuar aqui na Ilha do Fogo para assegurar o acompanhamento às famílias. O Primeiro-Ministro revelou igualmente que, antes do acidente, o Governo já tinha decidido avançar com o reforço do sistema de proteção civil do país. Aliás, como já ouvimos nas demais dos demais serviços informativos, a estratégia prevê a aquisição de equipamentos, incluindo ambulâncias, meios para bombeiros e equipamentos de desencarceramento, além de ações de formação e capacitação. Na resposta ao acidente do fogo, surgiu ainda a proposta de criação de uma equipa multidisciplinar e polivalente, reunindo diferentes entidades e valências permanentemente de prontidão para ser acionada em situações de emergência. O objetivo é complementar e rentabilizar os meios já existentes no país, evitando a duplicação desnecessária de recursos. Questionado sobre o avião King Air, Francisco Carvalho limitou-se a considerar que foi um erro, recusando aprofundar o assunto para não desviar o foco da tragédia que atingiu a ilha. E as estradas de Cabo Verde, como disse o Primeiro-Ministro, já mobilizou uma equipa para o terreno para apurar as causas e avaliar as condições do troço de estrada onde ocorreu o acidente. O Presidente das Estradas de Cabo Verde, Jair Rodrigues, revela que os trabalhos de avaliação já começaram e que, além da equipa que se encontra no terreno, técnicos da própria Estradas de Cabo Verde chegam amanhã à Ilha do Fogo para realizar uma análise do troço em causa.
1: Inclusive no terreno, o próprio empreiteiro que fez a obra já fez um levantamento da área em questão, vão apresentar o relatório. E também, igualmente, a nossa equipa chega amanhã em Lisboa também para analisar essa estrada do troço em questão também. O relatório será apresentado com urgência, porque é necessário ter uma resposta rápida para aquele trono de estrada que era de má decisão. Então, será apresentado para o quê? E vai ter para o povo até a próxima semana, mas visto
0: que paciente. Portanto, as declarações do Presidente das Estradas de Cabo Verde, que chega amanhã com a sua equipa à Ilha do Fogo para avaliar in loco, portanto, as qualidades da estrada e para terem também um levantamento dos aspectos que ditaram, portanto, portanto, este acidente. Para já, não se sabe ao certo o que terá causado o acidente, mas com a presença de técnicos especialistas, a partir de amanhã, um relatório final vai ser, portanto, divulgado nos próximos dias e, claro, que a World Broughton FM vai estar em condições de levar até si o conteúdo para sabermos as causas que levaram ao acidente que vitimou 25 pessoas. E para fecharmos este bloco informativo, Manuel de Pina confirmou a retirada da sua pré-candidatura às eleições presidenciais de 15 de novembro, realçando que a decisão visa proteger a estabilidade do partido MPD e o processo de eleição de novos órgãos internos. O membro do Movimento para a Democracia lançou críticas à rádio e à televisão pública, acusando os órgãos de comunicação social públicos de manipularem as suas entrevistas e imagens para criar intrigas políticas. Manuel de Pina denunciou o uso de fotografias manipuladas e textos publicados fora de contexto com o intuito de restringir e manchar a sua imagem pública. O político desmentiu os rumores da imprensa e garantiu que jamais concorrerá fora do MPD, esclarecendo que a decisão de desistir da corrida presidencial visa proteger o partido e evitar que o seu nome se torne um foco da divisão ou um problema para os novos órgãos diretivos que começaram a ser eleitos no processo interno do partido.
2: Se não os olhos, meus companheiros, entrevista, aliás, ele não põe na nossa página pessoal, entrevista na íntegra. Portanto, aquele entrevista foi totalmente manipulado para RTC e TCV. Portanto, ele manipula um de que fala, mas se nunca apoiar, mas nunca deixa de ser militante, que ele é que corresponde à verdade, que foi nós e mensagem que não passa, em momento algum. Portanto, isso vem trazer tipo de um como redistribuição de imagem de alguém. Mesmo fotografias manipuladas, texto publicado, aliás, de imagem publicada totalmente manipulada, nunca sei qual é a razão. Eu também de ouvir, também investiga para não sei porquê. Que RTC e TCV se pinta esse papel. Qual é a intenção? Não tem que ver bem certo. Ou seja, isso motivando ainda mais agora a desistir nesse momento ali, nossa candidatura, para nunca bem foi em nosso assunto em agenda com novos órgãos a ser eleitos. Que, portanto, a partir de ontem foi início do processo de eleição do presidente e depois que os outros órgãos, né? Então, eu creio que esse assunto, Manuel Pina, deve ser um problema para esse novo órgão e com esse e mancha da parte de comunicação social RTC e TCV, não resolve retirar a nossa candidatura, porque para nós é Cabo Verde, MPD, Cabo Verde, é em primeiro lugar.
0: Manuel de Pina diz que tomou a decisão sob o princípio de colocar os interesses do país e a democracia acima de agendas pessoais. Ao ponto final deste bloco informativo das 19 horas, para si a continuação de uma ótima noite aqui em Cabo Verde, continuação de uma ótima tarde aí para os nossos conterrâneos nos Estados Unidos da América. É muito bem, vamos a fechar esta nossa participação da tarde com a voz da prima Mónica Pina. Isto é uma força de crédito.

0: É, muito bem, vamos ficando por aqui. Da nossa parte é tudo. Marcamos o encontro consigo amanhã, a partir das 9h30, horário de Cabo Verde. Tenha uma ótima noite, com muita paz, muita serenidade, e que Deus possa nos acompanhar sempre. Fique bem. Boa noite.
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